0: 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Senta o grupo ali, vamos gozar.
1: Easy.
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0: Bom, me deixa gravar. 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

0: Eso, Lorenzo. Gracias.
1: Y muchas gracias.

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Bonita canción de Mary McGregor, Torn Between Two Lovers. 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
0: 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Mi quiero mandar un saludo muy especialmente para Donald Chanacuy y su señora Celsa. Deseamos también un feliz anoche, ¿no? Saquete especialmente para vos, Celsa, saquete especialmente para vos, de parte de Bocasa. 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